Kleber assume o novo, já parte pela direita. Capu já partiu da velocidade. Ele cortou pro meio, lá vem o Kleber. Rivaldo saiu pro Ronaldinho, pé direito, bateu. Gol!